0: nas duas virtudes contrárias ao egoísmo e ao orgulho. No que diz respeito à caridade, e aqui não importa se você tem ou não uma crença religiosa, o Evangelho de Mateus coloca claramente como condição absoluta da felicidade: vinde, benditos de meu Pai, possuí por herança o reino que vos está preparado desde a fundação do mundo. Porque tive fome e me destes de comer, tive sede e me destes de beber, era estrangeiro e me hospedastes, estava nu e me vestistes, adoeci e me visitastes, estive na prisão e me fostes ver. Em verdade vos digo que quando fizestes a um desses meus pequeninos irmãos, a mim o fizestes. E sintetizando a lição, Jesus recomendou: amai-vos uns aos outros, praticai o bem sem ostentação, fazei aos outros o que quereríeis que vos fizessem. Pense nisso, mas pense agora. Chegamos assim ao final de mais um Pense Nisso. 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
6: É sempre uma alegria estarmos juntos aqui na programação Centro América. Você que nos acompanha pelos 99,1 Cuiabá e região, também pelos 95,5 em Sinop. Nossa programação Easy também para Sinop, toda a região ali no norte do estado.

Sem dúvida alguma, nossa noite juntos, sintonizados aqui na Centro América, fica muito melhor com essas belas canções que fazem a nossa trilha sonora para essa noite de segunda-feira. Agora, 8:15.

Sonhos, Cyndi Lauper, True Colors e ainda ao Stuart Time Passengers. 8:19. Essa é a programação Easy Centro América, nos dando o carinho da sua sintonia. O nosso muito obrigado, Carlinhos, a Fátima, o Otaciano, também a Melissa, a Kátia, o Aparecido, a Simone, Dalmira, Lourdes, também o Giovanni, enfim, essa é a nossa família Centro América, sempre curtindo aqui.

0: 8h20.
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Simplesmente Rocketman, Elton John, clássicos da original 8h31. Tem mais uma canção inesquecível, você vai recordar e vai... Tenho certeza que vai ter boas memórias com X Like The Wind, Patrick Swayze na programação Centro-América.

She's Like the Wind, programação clássicos da original, Elton John, Rocketman, Philosopher, Yellow Stone and Voice, agora 8:35, já já tem o Paulo Vaz e o sucesso que você não esquece.

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6: Olá, tudo bem? Eu sou Paulo Vaz e está no ar mais uma edição do Sucesso que Você Não Esquece. O cantor e compositor Harry Chapin compôs em 1974 esse clássico que apresentaremos agora no Sucesso que Você Não Esquece. A canção é folk rock, que ocupou o primeiro lugar durante 5 semanas. Harry Chapin se baseou em um poema de sua esposa, que por sua vez se inspirou na relação que teve com seu primeiro marido e em seu pai, um político de Nova York. A canção é contada na primeira pessoa por um pai que está muito ocupado para gastar o tempo com seu filho. Embora o filho peça a ele para participar de atividades de infância, o pai sempre responde com um pouco mais do que vagas promessas de passar o tempo juntos no futuro. Enquanto deseja passar mais tempo com seu pai, o filho continua a admirá-lo, querendo ser como ele. No final da música, os papéis se invertem. Agora é o pai, já velho, que pergunta ao filho quando ele terá tempo para visitá-lo e passarem um tempo juntos. Mas o filho responde que ele está muito ocupado para encontrar um tempo. O pai então reflete que ambos são iguais, dizendo: meu filho está igualzinho ao que fui um dia. No Sucesso que Você Não Esquece, uma lição de vida na voz de Harry Chapin, Cats in the Cradle.

0: nosso fã diz assim. Aí, em Segat, música nacional da melhor qualidade, Fagner Revelação. Muito bom ter o carinho dos nossos fãs aqui. 8h48. Ah, tem novidade chegando na programação. Jonas Eduardo é o sommelier que traz agora o Música e Vinho. Vamos conferir.
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2: Seja muito bem-vindo ao nosso Música e Vinho de hoje. Nossa taça de conhecimento da vez será sobre uma região produtora de vinhos finos no México. O vale tem os vinhedos mais a norte de todo o México e ficam distantes do mar por volta de 22 quilômetros. A altitude, que influencia muito na maturação, varia entre 300 e 400 metros. Todos estes fatores fazem do Vale de Guadalupe a região de maior prestígio de todo o México, chegando a produzir 85% do vinho de todo o país. E um vinho que chama muito a atenção no portfólio da bodega é o tinto Montchanique Gran Ricardo, da safra 2018. Produzido com as variedades de uvas viníferas francesas, como as tintas Cabernet Sauvignon, Merlot, Petit Verdot e Cabernet Franc. A passagem por barricas de carvalho francês por 18 meses traz complexidade e afinamento a este vinho. Sua coloração é rubi intensa. Aromas que remetem a groselha, baunilha, pimenta preta, tostado e tabaco. Em boca tem entrada suave, porém com taninos presentes, sem perder a elegância. Um brinde aos vinhos do México e um brinde especial a você, ouvinte do Música e Vinho. Deixe sua sugestão de tema para o nosso programa através do meu Instagram. Anote aí, @jonas.sommelier. Será um prazer. E agora curta o som de Commodores. 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
4: Bom, é finalzinho, clássicos da original desta segunda-feira. Vamos viajar ao som dessa canção belíssima que eu deixei para finalizar a programação de hoje, desta segunda-feira do Clássicos da Original. Amanhã tem mais 7 da noite comigo, Jair Segatti, lembrando que o Wally George está apresentando o Viva Easy e Hora do Almoço nas férias da Maria Ângela. E eu estarei por aqui por esses próximos dias apresentando Clássicos da Original. Always Somewhere. Bom final de noite. Uma semana produtiva, abençoada, iluminada e com as melhores canções para todos nós. Obrigado pela sintonia e até amanhã.

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Que o dia mais triste do teu futuro não seja pior que o mais feliz do teu passado. Que o teto nunca caia sobre ti e que os amigos debaixo dele nunca partam. Que sempre tenha as palavras cálidas em um anoitecer frio e uma lua cheia em uma noite escura. E que um caminho se abra sempre à sua porta. Que vivas 100 anos com um ano extra para arrepender-te. Que o Senhor te guarde em suas mãos e não aperte muito seus dedos. Que teus vizinhos te respeitem, que os problemas te abandonem, os anjos te protejam e o céu te acolha. E que a sorte das colinas celtas te abrace, que as bênçãos de São Patrício te contemplem, que os teus bolsos estejam pesados e o teu coração leve. Que a boa sorte te persiga e a cada dia e cada noite tenhas um muro contra o vento, um teto para a chuva, bebida junto ao fogo, risadas que consolem aqueles a quem amas. E que teu coração se preencha com tudo o que desejas. Que Deus esteja contigo e te abençoe. Que vejas os filhos dos teus filhos. Que o infortúnio te seja breve e que te deixe cheio de bênçãos. Que não conheças nada além da felicidade desse dia em diante. Que Deus te conceda muitos anos de vida. Com certeza, Ele sabe que a terra não tem anjos suficientes. E assim seja a cada ano.

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A música diz: nada do que foi será de novo do jeito que já foi um dia. 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Lulu Santos. Até.

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0: Excelente, terça-feira, 5h53.
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Ramones aqui na programação do seu Happy Day. Pet Cemetery, 5h56. Muito obrigado aí pela sua audiência. Amanhã de terça-feira. Tempo nublado, chuvoso em Cuiabá. Muito obrigado aí pela sua audiência. 19 graus e a temperatura neste momento. Tem Johnny Cash, aliás, Johnny Nash chegando aqui na programação Happy Day.

0: Orquestra com Living Think aqui na programação. 6:02, horário de Mato Grosso, tempo em Cuiabá, Mato Grosso, Brasil. Chuvoso e 19 graus. E você em Sinop, tudo tranquilo? 22 graus aí com você, hein? 6:02 agora.
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0: Assim no ar aqui, ó, 6:04, ó.
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0: Exatamente. Uma excelente terça-feira, viu? Dia iluminado, produtivo pra você. Os grandes clássicos até às 6:30. 6:04.

Isso é Dire Straits aqui na programação 6:09. Para você em Cuiabá, está escuro, mas já amanheceu. Então, para você que já despertou tomando seu café aí, muito obrigado pela sua audiência, viu? Tamo juntos aí até 6:30. Eu trago os grandes clássicos fazendo aí a sua trilha sonora, tá? Pra você em Sinop tomando seu café ou tomando seu chimarrão, seja bem-vindo à nossa programação, viu? Tem aí um dia iluminado sempre, dia produtivo. Tamo juntos aí. Agora tem Queen, tem Radio Gaga. 6:09, horário de Mato Grosso, terça-feira e

0: programação, hein? Queen com Radio Gaga. 6:14 já. Vamos com aquele momento de reflexão, chegando Pense Nisso, para você, ouvinte especial. Bom dia.
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2: A sutil arte. Você já recebeu um convite para reexaminar as suas prioridades e abraçar as imperfeições e problemas da vida? Parece estranho, não é mesmo? Afinal, as coisas têm que dar certo pra gente. Tudo deve ocorrer bem e sair como planejado. A resposta é não. Nem tudo na nossa vida vai sair como planejado. E sabe o que devemos fazer muitas vezes? Aceitá-las. O autor do best-seller norte-americano Mark Manson fala sobre isso em seu livro The Subtle Art of Not Giving Up, A Sutil Arte de Não Dar a Mínima. Ele aborda que não devemos buscar desenfreadamente por sucesso e perfeição, mas sim focar naquilo que verdadeiramente nos traz sentido e significado. A vida é repleta de desafios e adversidades. Muitas vezes tentamos negá-los para podermos seguir. Só que para podermos seguir, de fato, é necessário aceitar as adversidades. Aceitar que não deu certo e talvez nem dê. É preciso enfrentá-los com coragem e responsabilidade para depois disso, sim, poder seguir em frente. Hoje ouvimos muito se falar de sucesso, alta performance, ganhar, ganhar, ganhar. Não que isso seja um problema. Na verdade, seria uma maravilha se a vida fosse somente isso. E ela de fato não é assim. Só nos aceitando e aceitando a vida como de fato ela é, descobriremos que a verdadeira felicidade está em aprender a lidar com os altos e baixos da vida. Encare a vida como uma montanha-russa. Às vezes, ela está no alto, embaixo e até de cabeça para baixo. E sabe o que você faz enquanto está na montanha-russa? Aceita o trajeto. Na vida é assim. Devemos entender que dessa vez não deu certo, que estamos embaixo. Mas assim como a montanha-russa, ela uma hora volta a subir e em outra situação as coisas podem fluir. Ainda no livro de Mark, é explicado que se faz necessário não nos levarmos tão a sério, que precisamos rir de nossas próprias imperfeições e a encontrar significado na simplicidade da vida. Aceitar que nem tudo está sob nosso controle nos permite liberar a ansiedade e nos concentrar no que podemos mudar. Como já mencionado, a sociedade moderna muitas vezes nos pressiona a buscar sucesso, felicidade e perfeição. Mas, na verdade, encontrar sentido na vida é mais sobre aceitar nossas limitações, enfrentar nossos problemas e aprender a lidar com as adversidades. Muitas vezes alimentamos o narcisismo puro que as coisas precisam dar certo pra gente. Que o caminho da felicidade é cheio de acertos e conquistas, ao invés de obstáculos e abatimento. Ou até adotamos a positividade excessiva em acreditar que tudo tem que dar certo. Às vezes, não vai dar certo. E o mais saudável é aceitar isso. Só entendendo isso, conseguiremos, de fato, prosseguir em meio ao caos que pode aparecer na nossa jornada. Estamos todos na montanha-russa da vida, cheios de altos e baixos. Não se compare, se cobre ou ache que tudo deve ser perfeito. A vida não é assim. Como você tem encarado a vida e lidado com os problemas? Você os tem negado, persistindo neles ou tem aprendido e deixando ir? Pense nisso.

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1: Gostou? Curtiu? Foi pra você. 6:19, agora horário de Mato Grosso.
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1: Exatamente. Marcos Schmitz com você aqui até às 6:30, trazendo grandes clássicos pra você curtir. Muito obrigado pela sua audiência, você através do nosso aplicativo, você em nosso site, em qualquer parte do mundo. Tem Bauru em São Paulo ligado, tem Rio de Janeiro, tem Sinop, tem você em Sorriso, em Cáceres, em Rondonópolis ligado por aqui. Muito obrigado. 6:20 agora.

Ghostbusters, Ray Parker Jr. aqui na programação Central América. Bom dia pra você de Sinop, 22 graus. Se atualizar em Sinop, 21 graus neste momento. Cuiabá tá mais frio, hein? Tá 18 graus neste momento. E a previsão para amanhã é de mais frio aqui para a nossa capital, né? 6h23, Marcos Schmitz com você até as 6h30. Programação assim pra você curtir, deixar o seu dia mais feliz. Gostou? Curtiu? Que bom, viu? Muito obrigado pela sua audiência por aqui. 6h24 agora, horário de Mato Grosso.

Simple Red Stars aqui na programação 6:30, horário de Mato Grosso. Marcos Schmitz de volta amanhã aqui na programação do Happy Day. Ah, muito obrigado pela sua audiência. Vem aí o Primeira Página, trazendo a informação, trazendo a notícia. 6:32, horário de Mato Grosso.

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0: Terça-feira, 23 de junho de 2026. Ouça os destaques do Primeira Página. Presos em Mato Grosso passam a ter visitas por videochamada. Tribunal de Contas suspende mudança na gestão do Hospital Regional de Sinop. Cuiabá discute criação de corredor exclusivo para motocicletas. Friagem chega a Mato Grosso e deve derrubar as temperaturas nesta semana. E também MP investiga novo aumento na conta de água em Cuiabá. 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
0: Excelente manhã para você que está aqui acompanhando o Primeira Página junto com a gente. Estava na companhia aqui das melhores músicas na sua programação. E agora nós vamos juntos até as 8 horas da manhã, junto com o nosso time de jornalismo da Rede de Rádios Centro-América, para te deixar bem informado. Muito bem-vindo. Hoje, terça-feira, 23 de junho de 2026, a gente começa o dia aqui na capital com a chuva que chegou logo pela manhã. A gente vai falar para você o motivo dessa mudança de tempo já, né? A frente fria que já deu as caras por aqui também vai atingir outras regiões aqui no estado, mas esses detalhes eu te conto daqui a pouco. Neste momento em Cuiabá, pelo meu termômetro aqui do telefone, tá 21 graus. A máxima para hoje está prevista que vai ser essa temperatura mesmo, de 21, e deve, a partir de agora, a temperatura começar a cair com essa chuva que já chegou aqui para derrubar as temperaturas na região metropolitana. E aí, na sua cidade, como é que está o tempo? Conta pra gente. Hoje, 23 de junho de 2026, uma data que convida a celebrar a diversidade profissional, a resiliência e o espírito de superação que motiva nossos grandes esportistas. Por quê? Ó, pra começar, hoje é Dia Internacional das Mulheres da Engenharia. Olha que data bacana. Uma homenagem essencial àquelas profissionais que, com técnica e inovação, desenham o futuro de nossas cidades, estruturas. E o dia também de reconhecer o talento das engenheiras. No cenário cultural e tradição, 23 de junho é véspera de São João, uma das noites mais importantes do calendário cultural brasileiro, especialmente aqui em Mato Grosso, onde as festas juninas reúnem famílias, músicas, danças e a riqueza da nossa culinária regional. E também hoje é dia do atleta olímpico. A data nos lembra o orgulho que sentimos dos nossos representantes aqui de Mato Grosso também, que já levaram o nome do nosso estado ao mais alto patamar do esporte mundial. Nomes como a Ana Sátila, que é a principal canoísta brasileira hoje, né, que honrou o nosso estado, que é um exemplo vivo de que a determinação de Mato Grosso rompe fronteiras. Através da Ana Sátila, quero aqui parabenizar todos os atletas que também, nós sabemos que nós temos muitos aqui que representam o nosso estado também no atletismo, em outras modalidades. Então, um parabéns especial a todos os atletas que, de uma forma ou outra, acabam também trabalhando todos os dias para chegar até essa modalidade, né? Das Olimpíadas, podemos dizer assim. Hoje, terça-feira, que seja um dia de inspiração. Excelente terça para você. Tá? Vamos começar o nosso dia então falando com a Stephanie Gomes, porque com chuva, Stephanie, o trânsito muda e precisa também, o motorista precisa redobrar a atenção, não é mesmo? Bom dia, bem-vinda.
2: Exatamente, Yasmin, bom dia para você, uma excelente terça para todos os nossos ouvintes. Cuiabá amanheceu com essa chuva forte que tivemos na madrugada, que já estava na previsão, porém a capital amanheceu diferente do que estamos acostumados. Por isso, eu reforço o motorista, o cuidado na pista que está molhada, mas escorregadia, como você disse. Então, muita atenção para você que está nas rodovias, que está passando aqui pela capital também, nos escutando, e para você, motorista, que está na região metropolitana também, porque na Avenida do CPA o trânsito está tranquilo, mas a gente relembra o motorista que a faixa da direita está bloqueada no sentido de quem sai ali da Prainha e segue em direção ao Hospital Júlio Miller. Na Avenida Ribeiro Couto, com trânsito tranquilo também, assim como na Generoso Ponce e a Isaac Povas, que a movimentação está seguindo normalmente sem congestionamento por ali, apesar dessa chuva, viu, Yasmin? A gente continua de olho no trânsito por aqui. Eu volto com você.
0: Muito obrigada, Stephanie. Qualquer atualização, é só chamar a gente por aqui, tá bom? Olha, agora vou atualizar para você, ouvinte, casos que aconteceram ontem aqui e que chamaram a atenção. Principalmente, a gente trouxe essa informação aqui no jornal ontem, falando sobre uma apreensão, a grande apreensão de cocaína, considerada a maior do Brasil, que foi realizada em Mato Grosso, Mato Grosso do Sul. Uma investigação que começou com compartilhamento de informações entre autoridades do Brasil, dos Estados Unidos e também da Bolívia. E aí essa colaboração resultou em uma apreensão que pode entrar para a história do combate ao narcotráfico. A operação identificou uma carga de cocaína escondida em estado líquido dentro de cerca de 260 toneladas de madeira transportadas na fronteira Brasil-Bolívia. Quatro caminhões foram interceptados em Cáceres e outros quatro lá em Corumbá, em Mato Grosso do Sul. A ação reuniu Receita Federal, a Polícia Federal, o Exército Brasileiro e equipes especializadas de fronteira. Nós conversamos com o delegado da Receita Federal, aqui de Cuiabá, o Raimundo Mendes, e ele falou com a nossa equipe sobre essa operação.
3: Esse processo de retirar a seiva da tora de madeira por colocar um produto químico é um processo que já existe na industrialização e no benefício da madeira. Só que, em vez de usar o produto químico normal, eles usaram cocaína líquida. O trabalho de apreensão, ele contou muito com a questão da inteligência, também com cães de faro. Então, foi por meio de inteligência, de cães de faro, de cooperação internacional com o governo estadunidense, com o governo boliviano, com outros órgãos de Estado, como a Polícia Federal, Exército Brasileiro, Politec, GEFRON, que a gente conseguiu alcançar esse resultado tão expressivo.
0: Tá, então, o delegado, aliás, que falou aqui com a gente, né, o Raimundo Mendes, ele é delegado da Receita Federal aqui em Cuiabá, explicando, então, como que eles conseguiram chegar até essa quadrilha, né, esses criminosos, e combater essa, e fazer essa maior apreensão do combate ao narcotráfico e a maior apreensão de drogas já feita no Brasil. A gente vai continuar acompanhando, porque na verdade esse trabalho de investigação, de inteligência, é um trabalho muito fechado da polícia também, com outros órgãos, até para não divulgar, para eles conseguirem chegar até esses criminosos, né? Mas foi uma ação feita totalmente em conjunto, como o próprio delegado disse aqui, imagina só, reuniu Brasil, Estados Unidos e Bolívia. Agora, falando ainda sobre segurança pública, tem uma novidade que saiu, que foi divulgada ontem, que está dando o que falar, né? Mas também é algo que pensa naqueles presos em Mato Grosso que não conseguem ver a família. Famílias de presos que estejam longe, que morem longe ou que tenham dificuldade de chegar até as unidades prisionais, ganharam agora uma nova alternativa de contato. O Estado passou a autorizar visitas virtuais por videochamada para detentos que não recebem visitas presenciais. Como é que vai funcionar? O contato ele pode ser feito pela internet, com chamadas de até 10 minutos. Mas é preciso se organizar antes, não é qualquer chamada. O visitante ele deve estar cadastrado no sistema da unidade e fazer o agendamento com antecedência. No dia marcado, será necessário apresentar um documento com foto para confirmar a identidade. As conversas serão realizadas por plataformas como o Google Meet e também o Teams e acompanhadas por servidores do sistema prisional. Agora falando sobre o tempo, a mudança de tempo chegou por aqui, né? Eu comecei aqui o jornal falando para você, ouvinte, que em Cuiabá nós temos 21 graus neste momento. E o que acontece é que uma nova frente fria chegou aqui em Mato Grosso. Se você achou que o inverno ia passar despercebido aqui pelo nosso estado, errou, viu? É bom preparar o casaco. Uma forte massa de ar polar avança pelo país, chegou aqui em Cuiabá, provocou essa queda na temperatura já e também em boa parte do estado. Vai causar isso ao longo da semana. Entre hoje e quarta, aí que começam a queda nas temperaturas. Para você ouvinte ter ideia, lá na região sul e sudeste de Mato Grosso, essa temperatura deve cair ainda mais. Cidades próximas com a divisa de Mato Grosso do Sul devem registrar as menores temperaturas. Em Cuiabá, a previsão é que o frio não seja tão extremo, né? Não chegue ali a 5, 3 graus, mas os termômetros já vão registrar uma boa queda e a sensação de frio vai ficar mais presente. Agora, nós conversamos com a meteorologista, né, a climatologista Josélia Pegorim, e ela explicou para a gente sobre essa friagem. Vamos ouvir.
4: Não é comum chover nesta época em Mato Grosso, muito menos no norte do estado. Mas quando nós temos frentes frias especiais, então essas chuvas atípicas podem acontecer. Dos primeiros dias aí do inverno de 2026, uma outra grande frente fria vai avançar pelo Brasil. E então novas pancadas de chuva poderão acontecer no norte de Mato Grosso. E essas pancadas de chuva poderão também ter até raios em algumas situações. O frio desta frente fria vai até atingir com força áreas do oeste e sul de Mato Grosso. No norte do estado, o ventinho frio vai chegar de forma mais suave. Mesmo assim, vai dar uma refrescadinha.
0: Tá aí então a fala da Josélia Pegorim. Você que gosta de frio, já fique animado. Vai dar para assistir o jogo do Brasil, provavelmente, tomando um escaldado, tomando aquele caldinho. Vai ser um tempo diferente. O frio chegou aqui na nossa região e é provável que também derrube as temperaturas mais para a região norte do estado. Nós vamos para o intervalo agora. Daqui a pouco a gente volta com mais informações para você.

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8: 6h53 agora. O governo de Mato Grosso anunciou a construção de um hospital regional em Barra do Garças durante uma reunião que foi realizada ontem lá no município. Vamos saber os detalhes com Lucas Iglesias.
9: Olá, bom dia a todos. A nova unidade deverá atender cerca de 13 municípios da região, ampliando a capacidade da rede pública de saúde. Como encaminhamento, a prefeitura terá prazo de 60 dias para apresentar o terreno e a documentação necessária. Após isso, o estado deve iniciar os projetos e avançar para a licitação. A área mais cogitada para a construção fica às margens da BR-158, em uma região que pertence à iniciativa privada e poderá ser repassado ao município. Segundo o governo, a expectativa é publicar a licitação ainda em 2026. A prefeitura destaca que a nova unidade chega em momento importante, já que o hospital municipal opera com mais de 95% de ocupação e atende pacientes de diversas cidades, inclusive de outros estados. Além do novo hospital, o governo estadual também anunciou reforço nos repasses para a saúde, com aumento de recursos e apoio para pagamento de serviços médicos. A expectativa é melhorar o atendimento, desafogar as unidades existentes e fortalecer a saúde na região do Araguaia. Eu volto com vocês no estúdio aí em Cuiabá.
8: Muito obrigada, Lucas, pelas informações. E por falar em hospital, lá na região norte do estado, Uma decisão do Tribunal de Contas de Mato Grosso suspendeu a transferência da gestão do Hospital Regional de Sinop para um consórcio de saúde. A Tamara Figueiredo conta pra gente o motivo dessa suspensão. Bom dia, Tamara.
10: Olá, bom dia Yasmin, bom dia a todos que nos acompanham. O Tribunal de Contas de Mato Grosso determinou a suspensão imediata transferência da gestão do Hospital Regional de Sinop, Jorge de Abreu, para o Consórcio Público de Saúde Vale do Telespires. A decisão é do conselheiro Guilherme Maluf e foi publicada nessa segunda-feira. O Hospital Regional de Sinop é referência para cerca de 35 municípios do norte de Mato Grosso e atende uma população de cerca de 860 mil habitantes. Segundo o TCE, os estudos apresentados pela Secretaria Estadual de Saúde não comprovaram de forma clara que a transferência da gestão para o consórcio seria a melhor alternativa para a administração pública. O tribunal apontou falta de comparação com outros modelos de gestão, ausência de comprovação de vantagem econômica e dúvidas sobre a capacidade técnica do consórcio para administrar uma unidade hospitalar de alta complexidade. Outro ponto destacado foi o risco de prejuízos à população, caso a transição ocorresse sem o devido planejamento, o que poderia comprometer a continuidade dos serviços prestados pelo hospital. E com essa decisão, ficam suspensos o contrato de gestão e todos os atos decorrentes dele, inclusive eventuais repasses financeiros ao consórcio. Em caso de descumprimento, foi fixada uma multa diária de mais de R$ 2.600. O TCE também registrou que a Secretaria de Estado de Saúde não havia apresentado informações solicitadas sobre o plano de transição e o cronograma da mudança. Em manifestação ao tribunal, a secretaria defendeu a legalidade da transferência e afirmou que a medida busca fortalecer a regionalização dos serviços de saúde. Já o governo do estado informou que vai recorrer da decisão. Segundo a gestão estadual, o modelo previa ampliação do número de leitos e o aumento da capacidade de atendimento da unidade. Volto com você no estúdio, Yasmin.
8: Obrigada, Tamara, pelas informações. E ainda falando sobre saúde, agora eu vou lá para a região sudeste. Em Rondonópolis, a cidade passou a utilizar uma nova estratégia para o combate ao mosquito Aedes aegypti. O mosquito transmissor da dengue, da zika, da chikungunya. Alex Bettinardi, conta pra gente, qual foi esse modelo adotado aí na cidade? Bom dia.
11: Olá, bom dia Yasmin, bom dia a todos que nos acompanham. Pois é, a novidade é a instalação de armadilhas chamadas ovitrampas, que ajudam a monitorar a presença e a quantidade de mosquitos em determinadas regiões da cidade. O método faz parte de um programa do Ministério da Saúde, ao qual o município aderiu recentemente. As ovitrampas simulam criadores do mosquito. Com isso, as fêmeas são atraídas para depositar os ovos no local. 5 dias após a instalação, as armadilhas são recolhidas pelas equipes de endemias. Em seguida, o material é analisado em laboratório. A contagem dos ovos permite identificar o nível de infestação e o risco em cada região monitorada. A primeira área a receber o novo método tem cerca de 20 mil imóveis e abrange a região do Monte Líbano até o bairro Carlos Bezerra. Segundo a Secretaria Municipal de Saúde de Rondonópolis, o local foi escolhido após um levantamento que apontou altos índices de infestação nos últimos 5 anos. Mesmo fora do período chuvoso, as armadilhas já identificaram pontos que exigem maior atenção das equipes de saúde. Por isso, as ações de combate ao mosquito estão sendo reforçadas nessas áreas. Yasmin, eu aproveito para atualizar também os dados da dengue em Mato Grosso. Desde o início do ano, já foram notificados 9.447 casos de dengue e com 8 mortes confirmadas pela doença. As cidades com maior número de casos: Tangará da Serra, Barra do Garças, Várzea Grande, Sinop e Cuiabá. Já Rondonópolis aparece com 30 casos notificados de dengue em 2026. mesmo com esse número mais baixo, a orientação é que a população continue eliminando possíveis criadouros e evitando o acúmulo de água parada durante todo o ano. São essas informações por aqui e volto com você na capital, Yasmin.
8: Muito obrigada, Alex, pelas informações e já devolvo para você aí também, porque o Jornal Local de Rondonópolis já vai começar. E em Sorriso também tem Jornal Local com a nossa equipe, a Tamara Figueiredo e a Beatriz Schaeffer. E para você ouvinte que está na capital, na região metropolitana e também em Cáceres, você continua comigo até às 8 horas da manhã, depois do intervalo.

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1: De volta com Primeira Página, excelente manhã para você ouvinte, você que chegou por aqui agora, que bom, obrigada pela carona, vamos juntos até as 8 horas da manhã, com muita informação para você ouvinte. E por falar em carona, você motorista, escuta só, abastecer o carro pode ficar mais barato a partir desta semana. Por quê? O governo federal anunciou que a mistura de etanol na gasolina vai aumentar de 30% para 32%, com a nova regra entrando em vigor amanhã, quarta-feira. A expectativa é que a mudança ajude a reduzir o preço da gasolina nas bombas, além de diminuir a necessidade de importação do combustível. Para Mato Grosso, a notícia tem impacto direto, porque o estado é o maior produtor de etanol de milho do Brasil e responde por cerca de 70% da produção nacional. Na última safra, foram mais de 5 bilhões e meio de litros produzidos aqui no nosso estado. Além da possível economia para o motorista, a medida também deve fortalecer o agronegócio e a indústria de biocombustíveis. Agora é acompanhar os preços. Amanhã deve ser feito, então, esse anúncio oficial de que a mudança já começa a valer e entra em vigor. E por falar em motorista, vamos saber como é que está o trânsito neste momento aqui na região metropolitana com a Stephanie Gomes. Bem-vinda de volta, Stephanie.
2: Olá, Yasmin. A gente vai atualizar agora o motorista para aqueles que passam na Avenida Miguel Sutil aqui em Cuiabá, porque um trecho da via em frente a uma loja de construção será interditado hoje até domingo. Então, atenção para você, motorista, para as obras do complexo viário do Jardim Leblon. E essa mudança, ela afeta quem segue no sentido centro, rodoviária e Coxipó. Para evitar transtornos, os condutores deverão utilizar desvios sinalizados pela região. Quem vai em direção ao centro pode usar um novo elevado para retornar a Miguel Sutil nas proximidades de um supermercado por ali. Já no sentido Coxipó, o desvio será feito pelas ruas do bairro Araés, com acesso à Avenida do CPA e retorno à rota original. Segundo os responsáveis pela obra, a interdição é necessária para que a etapa de concretagem, que exige a ausência de vibrações na pista durante a execução dos serviços. A orientação é sair mais cedo, né, Yasmin, de casa e redobrar a atenção à sinalização no local. Eu volto com você.
1: Obrigada, Stephanie. É isso mesmo. Então, gente, mais uma interdição que vai ser feita ali na Avenida Miguel Sutil, em cima, naquele viaduto da Avenida do CPA, obras do Complexo Leblon. Fique atento, motorista, procure rotas alternativas. Com chuva também, a gente sabe que a pista está molhada, também vale a atenção. Você dirigir com mais segurança, reduz a velocidade, é muito importante. Ontem nós recebemos a mensagem de um ouvinte. A ouvinte Gabriele, ela mandou um áudio aqui falando sobre a confusão que fica para o motorista que passa em frente à Receita Federal ali na Avenida Juliano da Costa Marques, esquina com a Avenida do CPA. A questão ali é uma faixa livre, né? Que direita livre, se a pessoa pode usar, às vezes está funcionando, outros momentos não está. E aí nós fomos atrás de respostas, né? Para saber quando de fato isso vai funcionar. Se de fato vai ficar faixa livre ou não. E nós conversamos com a secretária de Mobilidade Urbana aqui de Cuiabá. Ontem nós tentamos trazer essa resposta ainda durante o jornal, não deu tempo. Então, para pagar a dívida, a gente falou com a Franciane Lacerda. Ela respondeu para a gente como é que vai funcionar essa mudança do trânsito ali na faixa livre da Avenida Juliano da Costa Marques, esquina com a Avenida do CPA. Vamos ouvir.
3: Bom dia. Nós tínhamos esse cronograma, né, para a execução dessas melhorias de infraestrutura na via e na calçada. Porém, como esse cronograma ele vem se arrastando há algum tempo e a gente não consegue finalizar, nós decidimos então fazer essa implementação de forma provisória no período da manhã, que é o período onde tem a maior necessidade, de forma, né, não permanente, de forma provisória todos os dias. Essa direita livre é apenas para aquelas pessoas que desejam acessar o centro político através do viaduto.
1: Então, para você ouvinte que pegou aqui a conversa no meio, nós estamos falando da Avenida Juliano da Costa Marques, esquina com a Avenida do CPA, tá? Nós também questionamos a secretária sobre a faixa de pedestres que tem ali naquela direita livre, porque quando a direita estiver livre, como é que funciona? Como é que vai ficar o uso dessa faixa de pedestres? Ela explicou também.
3: faixa de pedestres, com a presença dos nossos agentes aqui, ela vai ser franqueada de acordo com a necessidade. Porém, quando for implementada de forma definitiva, das 6 às 9 da manhã, terá um tempo semafórico específico para os pedestres atravessarem.
1: Então é o seguinte, essa faixa vai ser usada diariamente das 6 às 9 da manhã, e depois, né, a ideia é que o fluxo, o trânsito siga mais livre ali nessa região, neste horário, porque, segundo a secretaria, é um horário de pico, é um horário que demanda mais o uso da faixa. Tá bom, ouvinte? A Gabriele, agradeço aqui a sua mensagem e tá aqui a resposta. E ainda falando sobre faixa, só que agora sobre um outro tipo de faixa, a faixa azul, esse assunto também está sendo discutido aqui na capital. Você sabe o que é a faixa azul? Esse modelo ele já é utilizado em grandes cidades, tem sido apontado como uma alternativa para reduzir acidentes e organizar o trânsito. Essa faixa ela é exclusiva para o uso dos motociclistas. A Clara Lucite preparou uma reportagem para falar para a gente sobre esse assunto.
4: As motos já fazem parte do dia a dia de Cuiabá. Elas estão nas entregas, no caminho para o trabalho e na rotina de milhares de pessoas que escolheram as duas rodas para ganhar tempo no trânsito. Hoje, a capital tem uma frota de mais de 536 mil veículos. Desse total, mais de 244 mil são carros de passeio e quase 118 mil são motocicletas. O restante é formado por caminhonetes, ônibus, caminhões e outros veículos. Os dados são do Detran e se referem a 2025. Com tanta gente compartilhando as mesmas vias, a convivência no trânsito exige atenção e respeito de todos. Para quem está sobre uma moto, cada mudança de faixa, cruzamento ou ponto cego pode representar um risco a mais. O presidente do Instituto Motoboy, João Gabriel Patriota, fala sobre os perigos da profissão.
5: É desafiador, todo dia a gente pede, né, proteção, né? Porque o trânsito aqui em Cuiabá, ele além de ser intenso, a frota de motos aumentou muito, então a gente é desafiador poder voltar para casa todos os dias aí ileso, né? Acho que tem a possibilidade de chegar mais rápido porque a faixa azul ela deixa um espaço mais seguro pro motoboy, né, pro motociclista em si. Lá em São Paulo, a gente chegou aí lá. A faixa azul, ela tem sido, desde 2022, lá implementada. A gente vê que diminuiu os acidentes, né? Traz a segurança.
4: Em algumas capitais, como São Paulo, a criação da faixa azul surgiu como uma alternativa para organizar a circulação de motocicletas e reduzir o número de acidentes. Em Cuiabá, essa discussão também começa a ganhar espaço. A faixa azul é uma espécie de corredor sinalizado para motocicletas. Os motociclistas da capital defendem que o mesmo modelo seja implantado aqui. A questão é entender se as principais avenidas da capital têm estrutura para receber um projeto como esse. E mais do que isso, se há interesse do poder público em tirar a ideia do papel e transformá-la em uma nova ferramenta de segurança no trânsito. Mas será que a faixa azul é realmente eficiente? Nós consultamos o engenheiro de transporte Matheus Francisco da Silva.
6: A faixa azul ela é uma sinalização horizontal que ela delimita onde as motocicletas podem trafegar. E ela consegue fazer essa delimitação, mas não necessariamente faz uma segregação do espaço para as motocicletas. Ela ajuda nesse sentido de deixar o motociclista mais visível para os outros motoristas, mas em contrapartida ela peca por não segregar totalmente esse tráfego. Exatamente, ela é uma via preferencial para as motocicletas, mas não é uma via exclusiva para as motocicletas. Então, os veículos de passeio como o carro, eles vão ter a possibilidade de fazer essa transposição de faixa, mas temos essa vantagem de deixar o motociclista em evidência.
4: Nós também conversamos com a secretária da CEMOB, a Franciane Lacerda. Segundo ela, neste momento não há espaço nas vias da capital para implantação da faixa azul.
7: Sim, a gente precisa fazer um estudo técnico prévio para poder fazer essa avaliação, porque tem vários quesitos que interferem nessa implementação. Atualmente, com todas as obras acontecendo, né, com todas essas interdições simultâneas que a gente está vivenciando, não é plausível que a gente tente, faça essa tentativa. Então, assim, acredito que é o momento de aguardar, esperar a nova implementação desse novo modal que o Estado está colocando para a gente aqui na capital e, a partir daí, verificar a possibilidade de implementação.
4: Clara Lucite para o Primeira Página.

0: curte, hein, um tempinho assim? Eu trago belas canções para aquecer aí a sua manhã. Curtiu a ideia? Então deixe-me acompanhá-la aí até às 10, fazendo a trilha sonora de sua manhã. 8h16, Harry Styles, Lulu Santos, Colin Hay, Culture Club. E daqui a pouco muito mais. Agora é o seguinte, vamos com informações do trânsito. A Stephanie Gomes atualiza aí as informações, ela que acompanha desde cedo, né? Eu já adianto, pelo menos aqui, o visual que eu tenho, privilegiado, diga-se de passagem, né? Na Marechal Deodoro, aqui do Estúdio Glass, trânsito fluindo bem, aqui nesse trecho aqui, né? Nesta região, pelo menos, o trânsito está tranquilo. Vamos saber de outros pontos com a Stephanie Gomes, está no ar, ó.
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0: Vamos lá, Stephanie, com você, bom dia.
2: Olá, Schmitz, bom dia para você, bom dia a todos os nossos ouvintes. A gente atualiza o trânsito agora na República do Líbano, próximo à rodoviária central de Cuiabá, porque o trânsito por ali está um pouco mais movimentado e o motorista precisa um pouco mais de atenção. Além dela, na avenida que corta a República do Líbano, né? A gente também tem a Ponta Porã, que está com uma movimentação um pouco mais tranquila ali nesse momento, então o motorista não tem muita dificuldade. E a gente aproveita para reforçar o aviso da interdição que começa amanhã em um trecho da Miguel Sutil em frente a uma loja de construções para as obras do complexo viário Leblon. E essa mudança vai afetar principalmente quem segue no sentido centro, porque deve utilizar o novo elevado e retornar a Miguel Sutil. Já no sentido Coxipó, o desvio será feito pelo bairro Araés, com acesso à Avenida do CPA. Toda essa interdição começa amanhã e vai até domingo. Schmidt, eu volto com você aí nos estúdios.
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quarta-feira, 18 graus a temperatura neste momento, umidade boa em 89%, chuvisco em muitos pontos, né? A temperatura máxima para esta terça-feira, 21 graus. E amanhã já tem a previsão de mínima de 15 e a máxima de 17 para amanhã, quarta-feira. 8h21, deixa eu aproveitar aqui, mandar um abraço a você que está aí pelas ruas e avenidas de Cuiabá e Várzea Grande. Nosso ouvinte mandando aqui que congestionamento gigante na Barão de Melgaço, próximo aí ao córrego 8 de abril. Tem obras por lá, né? Muito bem, obrigado aí pela sua mensagem, por compartilhar informações do trânsito também. 8h22 agora, aquecendo a sua manhã. Boa música o tempo todo, Marcos Schmitz por aqui.

E o nosso ouvinte Centro-América sempre mandando mensagens, atualizando aqui, né? Falei sobre o Messias, que mandou aqui falando sobre o congestionamento na Barão de Melgaço. E ele complementa a informação aqui, ó. Obra na Avenida 8 de Abril, sentido Porto, entre a Rua São Sebastião e Barão de Melgaço. E com isso aí o congestionamento acontece na Barão de Melgaço, sentido Porto. Obrigado aí, Messias, por compartilhar informações do trânsito nesta manhã de terça-feira. 8h26 agora, tem Carlos Santana na programação, ó.

simplesmente Cazuza e o Nosso Amor a Gente Inventa. Essa é a programação aqui, Classe Executiva com você até às 10. Muito obrigado pela sua audiência. Santana, Bruce Hub, The Range. Uma excelente terça-feira. Daqui a pouco vem lá mais uma edição da Música do Dia em destaque hoje, nesta manhã de terça-feira. Temperatura neste momento, deixe-me atualizar aqui, ó, 18 graus. Ou seja, fique comigo aqui, irei fazer aí a trilha sonora para você nesta manhã de terça-feira, aquecendo sempre aí a sua manhã. Muito obrigado aí pela sua audiência. Ah, lembrando que daqui a pouco também teremos aí o sucesso que você não esquece. Hoje teremos também aí música e vinho, alto desempenho com o Luciano Copini, que são dicas para a sua carreira profissional lá no final do programa Classe Executiva. Então fique comigo aqui. Fortes emoções nesta manhã de terça-feira. É, o intervalo é sempre rápido. Na volta, eu trago destaque aí na música do dia para você curtir. Enquanto isso, agradeço muito aí a sua audiência. Você que está em nosso site, você que está aí em nosso aplicativo ou sintonizado em 99,1. Obrigado aí pela sua enorme audiência aqui na programação Classe Executiva. Sua manhã sempre com mais classe, com Marcos Schmitz.

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1: Centro América, agora 8:36. Bom dia.
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1: Muito bem, vamos então com Jay Wimeras. É uma canção bem leve que fala sobre entregar o amor de uma forma leve, como eu disse, sincera e sem medo, deixando as barreiras de lado. Vamos porque a viagem é lá para 2008. Lembra do Havaí? É por aí esta canção que você ouve aqui na programação Centro América. 8:39, destaque de hoje, Emeralds. Jay Wimeras.

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Está na hora de música e vinho? Então vamos com ela? Não, daqui a pouco tem música e vinho pra você curtir aqui, a nova temporada de música e vinho. Fique ligado na programação. 8h43 agora, horário de Mato Grosso.

0: Música e Vinho com o sommelier Jonas Eduardo. E hoje ele fala sobre vinhos da Romênia. Vamos degustar juntos, está no ar aqui.
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2: Seja bem-vindo a mais um episódio da nossa Taça de Conhecimento sobre o encantador mundo do vinho. Hoje, falaremos dos vinhos da terra natal de um personagem marcante dos filmes de terror, o Conde Drácula. A variedade branca mais cultivada na Romênia é a Fatiesca, e esta tem duas variantes, a Regala e a Alba. Já o cultivo de variedades tintas, a maioria é de Cabernet Sauvignon e Merlot, e a única tinta nativa que se destaca na Romênia é a Fatiesca Neagră. Tive a felicidade de provar um tinto romeno sensacional, constituído por um blend com a uva nativa Fatiesca Neagră, Cabernet Franc e Cadarca, uma produção de apenas 2.800 garrafas, com um vinho que passou 3 anos em barricas pequenas de carvalho, um tempo relevante. Um vinho espetacular chamado Davi Cuvée, da vinícola Balageza, em seu terroir, ao entorno da Transilvânia. A bebida alcoólica mais consumida pelos romenos é o vinho, sendo culturalmente transmitido por gerações. A localização geográfica da Romênia é favorável e está na mesma latitude das principais regiões vinícolas da França. Sensacional! Um brinde aos vinhos e à cultura romena, em especial a você, ouvinte do Música e Vinho, que pode deixar um tema de sugestão no meu Instagram, @jonas.sommelier. Curta a nossa página, será um prazer. E agora, fique com o som de Doobie Brothers, Listen to the Music.

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0: Paul McCartney.

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6: 9:25 tem Commodores.

0: Doors com Easy aqui na programação, agora 9:29, chegando a informação, a notícia com a Stephanie Gomes.
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2: Olá, bom dia para você, bom dia a todos. A Receita Federal liberou, a partir das 9 horas de hoje, a consulta ao segundo lote de restituição do imposto de renda. O pagamento será feito no dia 30 de junho e deve beneficiar mais de 9,5 milhões de contribuintes em todo o país. Terão prioridade idosos, pessoas com deficiência ou doença grave, professores e contribuintes que utilizaram a declaração pré-preenchida e escolheram receber a restituição via PIX. Não haverá pagamento para contribuintes sem prioridade neste lote. A consulta pode ser feita pelo site da Receita Federal na área Meu Imposto de Renda ou pelo aplicativo. O contribuinte também pode verificar se há pendências na declaração ou se caiu na chamada malha fina. Caso haja algum problema com os dados, a Receita orienta que o contribuinte faça o reagendamento do crédito, evitando a perda do prazo para receber os valores. Outras notícias durante a nossa programação.
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4: Olá, fã. Tudo bem com você? Está no ar mais uma edição do Sucesso que você não esquece. E hoje destacamos a música Wide World, composta e gravada originalmente pelo músico inglês Cat Stevens. Oh, baby, baby, it's a wild. É a faixa de número 3 do álbum Tear for the Tiller Man, considerado pela crítica o melhor trabalho do artista. A letra foi baseada no relacionamento de Cat com uma garota chamada Patty Darbanville, quando a relação já estava no fim. A música fala de partidas, de fim e da tristeza dessa situação. Várias versões foram feitas dessa canção, sendo as mais famosas a com o cantor Maxi Priest. E a versão com a banda americana Mr. Big. Ooh, baby, baby, it's a wild world. Bom, mas voltando a Cat Stevens, ele é conhecido não apenas por ser músico, mas também pelo seu trabalho como filântropo e educador. Ele começou a fazer sucesso no final dos anos 60, início dos anos 70, e teve muitas de suas músicas premiadas e regravadas por diversos artistas. Em 1978, ele se converteu ao Islã e passou a ajudar a comunidade muçulmana, passando inclusive a se chamar Yusuf Islam. Fundou escolas, fez músicas com temas sobre a paz e religião, mas não com intuito comercial. Ao se esforçar para ajudar a promover a paz mundial, ele acabou ganhando vários prêmios pelo seu trabalho. Quanto ao cenário musical, ou seja, comercial, apenas em 2006, Yusuf voltou a produzir canções mais pop e lançou um novo álbum. Entre seus maiores sucessos estão as músicas Moon Shadow, Father and Son, How can I try to explain when I do, he turns away again. Morning Has Broken, Morning has broken like the first morning. Oh, Very Young, Patches make the goodbye artist. E a música Wide World, que é o sucesso que você não esquece desta edição.

Eu sou Paulo Vaz e esta foi mais uma edição do Sucesso que Você Não Esquece. Até a próxima. Bye, bye. 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

Até Zé Ramalho, Alvo Rai. Olha, daqui a pouco tem um alto desempenho com o Luciano Copini. Dicas para a sua carreira profissional. Fique ligado aqui na programação Centro América.

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3: Você já conhece alguém extremamente inteligente que parece não sair do lugar? Talvez você até já tenha pensado em alguém agora. A verdade é que inteligência sozinha não garante sucesso. O mundo está cheio de pessoas brilhantes que acumulam conhecimento, mas têm dificuldade para agir, se comunicar ou colocar suas ideias em prática. Enquanto isso, pessoas nem sempre consideradas as mais inteligentes, muitas vezes conquistam resultados extraordinários. E sabe por quê? Porque sucesso não depende apenas do que você sabe, depende do que você faz com o que você sabe. Disciplina, comunicação, relacionamento, persistência e coragem para agir costumam fazer mais diferença do que talento isolado. Conhecimento é importante, mas conhecimento sem ação é apenas potencial. Se você quer crescer na vida e na carreira, não pergunte apenas o quanto sabe, pergunte o quanto está aplicando. Porque o mercado não recompensa apenas quem sabe mais, recompensa quem entrega mais.
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4: Derry Hall, John Oates, 9:48.

Muito bem, 9h53, obrigado aí pela sua participação. Você que curtiu aqui a programação desde cedo, né? Lá no Happy Day e às 8 no Classe Executiva, muito obrigado. Forte abraço, boa terça-feira, dia iluminado sempre aí. Marcos Schmitz de volta amanhã, às 5 da madruga e às 8 no Classe Executiva. Daqui a pouco tem aí o Wally George dando continuidade na programação, trazendo o Viva Easy. Dia iluminado para você. Boa terça-feira. Obrigado pela audiência.

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0: Apesar de ter sido lançada em 2002, gravada no álbum Live in Dublin pelo The Corrs, a banda The Corrs, e a participação especial de Bono do U2, essa é uma música mais antiga, né? Ela é uma versão aí de um sucesso de Ryan Adams, que é um cantor da música country, fazia parte da banda Whiskey Town, e a gente curtiu juntos aqui no Viva Isso da Central América FM, fechando o primeiro bloco, que ainda trouxe Genesis, Throw It Away, também Elton John, Nikita.
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5: 10 e 19.

Feliz dia pra você, fã da Rádio Easy. Estamos aqui, nem deu tempo de eu te dar boas-vindas, né, na abertura aqui, mas estamos juntos. Eu sou o Ali Jorge ao seu lado, nessa terça-feira, 23 de junho de 2026, por aqui com Viva Easy até o meio-dia. E a gente segue com canções que emocionam. Agora, Kenny Rogers e Bee Gees, You and I.

I Can Be The One, Dua Lipa, belíssima Dua Lipa, aqui no Viva Easy, ainda Fleetwood Mac, Sarah e também Kenny Rogers e Bee Gees, You and I. Agora tem informações no seu rádio.

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1: Informações com a nossa repórter Stephanie Gomes. Bom dia, Stephanie.
2: Olá, bom dia para você e a todos. Cuiabá recebe hoje uma ação social com atendimentos de graça na Praça Doutor Alberto Noves, no Centro Histórico da capital. O evento com Pode Pela Vida oferece serviços para a população ao longo do dia. A iniciativa reúne atendimentos nas áreas sociais, de saúde e de orientação, com foco em apoiar pessoas com situação de vulnerabilidade. Serão oferecidos das 7:30 da manhã às 12 horas serviços de saúde como vacinação, atendimento do CAPS e do consultório na rua, além das orientações socioassistenciais, cadastro único, distribuição de marmita e cobertores. Também tem serviços de cidadania, como corte de cabelo, manicure, café da manhã e atividades culturais. Quem deseja ajudar no atendimento pode procurar o local ou a Prefeitura da cidade. Outras notícias durante a nossa programação.
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4: Para onde vamos hoje? Sou Deli Andressa.
5: Eu, Áureo Rigoni.
4: E este é o Som da Viagem. Hoje, em nossa série Beleza Sem Fim, iremos à Turquia.
5: Na Capadócia, o amanhecer ganha vida entre centenas de balões coloridos flutuando sobre vales silenciosos e formações rochosas chamadas chaminés de fada. Lá embaixo, cavernas antigas escondem igrejas esculpidas na pedra, mosteiros e cidades subterrâneas que contam histórias de fé.
4: Em Pamukkale, uma escadaria branca e mágica forma-se ao longo dos séculos pela deposição natural de cálcio. As piscinas naturais brilham sobre o sol como algodão em pedra e suas águas mornas, ricas em minerais, ainda são usadas para cura e relaxamento. Um espetáculo da natureza que une beleza, bem-estar e história.
5: E não muito longe, o lago Tuzgulu reflete o céu com perfeição. No verão, as águas evaporam e deixam uma imensa planície branca de sal, criando uma paisagem surreal, como caminhar nas nuvens. É um dos maiores lagos salgados do mundo e um dos mais fotogênicos da Turquia.
4: O azul predomina na Riviera Turca. Águas cristalinas, montanhas e pequenas enseadas parecem pinturas. Antalya, Bodrum e Fethiye combinam mar e cultura. Ideais para mergulhar, velejar ou relaxar sob o sol do Mediterrâneo, principalmente entre maio e outubro, com clima quente e mar calmo.
5: Já no interior do país, a beleza muda de forma. Campos de lavanda, girassóis e tulipas colorem a Anatólia. E quando o vento sopra, parece que a terra respira perfume. É a Turquia rural, simples e acolhedora, onde a natureza sempre floresce.
4: E em Istambul, a paisagem de contraste é pura harmonia, entre minaretes e arranha-céus. O chamado A Oração ecoa sobre o Bósforo, ligando o antigo e o moderno, o Oriente e o Ocidente.
5: Entre a Ásia e a Europa, a Turquia é um lugar onde o tempo, o vento e a fé criaram uma beleza sem fim. Cada paisagem parece um quadro e cada olhar tem um novo tom de beleza. Um país que convida a ver, sentir e contemplar. Afinal, há beleza em toda parte.
4: Quer saber mais? Acompanhe arroba o Som da Viagem. Enquanto isso, aproveite seu dia. Faça valer a pena.
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8: 11 horas e 4 minutos.
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8: Com a sua melhor companhia, Centro América FM, no Viva Easy, por aqui até o meio-dia, terça-feira, 23 de junho de 2026. Desde ontem, a chuvinha caindo e na madrugada mais chuva e amanheceu assim, né? Com a temperatura bem mais amena. Cuiabá, nesse momento, marca 19 graus com 82%, aliás, de umidade. Sinop com 31 graus e 56% de umidade, segundo a previsão aqui, bem diferente, né? E vamos juntos, mais uma hora então de Viva Easy por aqui. Eu sou o Oli Jorge com você, muito obrigado pela sua audiência, onde você estiver aí acompanhando pelas ondas do rádio ou pela internet se conectando com a gente. Bruno Mars, Anderson Paak, Silk Sonic, Leaving the Door Open.

0: This in the Wind de Kansas, no Viva Easy, George Michael, Careless Whisper, também Bruno Mars, Anderson .Paak, Silk Sonic, Leave the Door Open.
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1: Muito bem, atualizando aqui, Cuiabá com 20 graus e 79% de umidade, Sinop 32 graus e 52% de umidade. Meio-dia e 21.

É fácil de ouvir as melhores canções para você, fã da Rádio Easy. Na hora do almoço, os grandes clássicos para você almoçar com boa música. Então a gente segue por aqui e trazendo Aerosmith, I Don't Want to Miss a Thing. 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

0: When a man loves a woman, Michael Bolton, e toda a sua emoção e talento, né? Voz incrível também aqui no Na Hora do Almoço. Ainda é Aerosmith, I Don't Want to Miss a Thing.
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2: Meio dia e 33.

Fácil de ouvir, na hora do almoço, a melhor companhia, o melhor acompanhamento. Música boa aqui na Centro América FM. Marmalade, Reflections of My Life.

0: Tim Moore, yes. Na hora do almoço da Central América FM. Ainda Tonight Free Song e também Marmalade, Reflections of My Life.
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0: Meio-dia e 45.
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1: Meio-dia e 48.

canções que inspiram na programação, que também inspira, né? Que deixa os momentos mais agradáveis. A hora do almoço por aqui segue e tem Christopher Cross, Arthur Stem.

Na hora do almoço na Centro América FM, essa foi só a primeira hora, viu? E a gente curtiu juntos aqui Air Supply, Aurora of Love, Rita Lee, a saudosa rainha do rock brasileiro, Desculpe o Auê, e também Christopher Cross, o clássico da música mundial, Hour to Stem. E eu já volto trazendo mais pra você, mais uma hora de Na Hora do Almoço pela frente.

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3: 1 hora e 2 minutos.

Rádio Easy, fácil de ouvir, Centro América FM por aqui, na hora do almoço, segue, temos pela frente então mais uma hora inteirinha juntos com boa música também, a melhor companhia, o melhor acompanhamento. 20 graus agora em Cuiabá, 78% de umidade, 32 graus em Sinop com 50% de umidade. Prazer e obrigado pela sua audiência, viu? Pelo carinho das mensagens que já chegaram aqui também, que você sempre nos manda aí e deixa-nos muito felizes, né? A gente gosta de receber o seu carinho também, viu, fã da Rádio Easy? Então, ó, feliz tarde de terça-feira e vamos juntos com mais na hora do almoço por aqui até as 14h. Eu sou o Wally George, te acompanhando e levando essas canções que emocionam até você. Elton John, The One.

Toto Africa, In Excess Never Choose Apart e também Elton John, The One. Mais um bloco aqui do Na Hora do Almoço para você que acompanha Centro América FM. A gente já volta.

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1: Você já conhece alguém extremamente inteligente que parece não sair do lugar? Talvez você até já tenha pensado em alguém agora. A verdade é que inteligência sozinha não garante sucesso. O mundo está cheio de pessoas brilhantes que acumulam conhecimento, mas têm dificuldade para agir, se comunicar ou colocar suas ideias em prática. Enquanto isso, pessoas nem sempre consideradas as mais inteligentes, muitas vezes conquistam resultados extraordinários. E sabe por quê? Porque sucesso não depende apenas do que você sabe, depende do que você faz com o que você sabe. Disciplina, comunicação, relacionamento, persistência e coragem para agir costumam fazer mais diferença do que talento isolado. Conhecimento é importante, mas conhecimento sem ação é apenas potencial. Se você quer crescer na vida e na carreira, não pergunte apenas o quanto sabe, pergunte o quanto está aplicando. Porque o mercado não recompensa apenas quem sabe mais, recompensa quem entrega mais.
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2: 1:18.

fácil de ouvir na hora do almoço. A música boa te acompanhando aqui na programação da sua rádio favorita. E com Nazaré, Where Are You Now?

Give Me Love aqui no Na Hora do Almoço com George Harrison, Titãs, É Preciso Saber Viver, Nazaré, Where Are You Now?

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1: Vamos trazer então mais informações com a nossa repórter Stephanie Gomes. Boa tarde, Stephanie.
2: Olá, boa tarde para você e a todos. A Operação Catatreco atende 14 bairros de Cuiabá ao longo desta semana. A ação recolhe móveis velhos, eletrodomésticos e outros objetos que não são levados pelo lixo comum. O serviço passa por diferentes regiões da cidade, seguindo um cronograma definido pela prefeitura. A iniciativa ajuda a manter a limpeza urbana e também contribui para evitar criadouros do mosquito da dengue. Para participar, os moradores devem deixar os itens em frente às casas antes da passagem das equipes. É importante não descartar entulhos de construção ou lixo orgânico. A lista de bairros e os dias de atendimento você acessa no nosso portal Primeira Página. Assim fica mais fácil aproveitar o serviço e descartar corretamente os materiais. Outras notícias durante a nossa programação.
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2: 1:34.

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0: Ticket to Heaven com Dire Straits para fechar na hora do almoço dessa terça-feira, que trouxe ainda Queen Gang com Cherish. Só fazer aqui a transição, eu já volto trazendo também sequência de classe.
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0: 2 e 1.

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Sequência de classe começando nessa terça, 23 de junho de 2026. Cuiabá continua com 20 graus nesse momento e 77% de umidade. Sinop tem 32 graus e 51% de umidade. Vamos juntos por aqui, eu sou o Wally George, com você. Ainda temos pela frente meia horinha juntos aí para curtir boa música e com sequência de classe a partir de agora. Brenda Russell, Piano in the Dark.

0: Pink Nate Rose, Just Give Me a Reason, aqui no sequência de classe ainda Michael Bublé, Never Not Love You, e também Brenda Russell, Piano in the Dark, que abriu a sequência de hoje. Eu já volto.
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3: 2:18.

Sua rádio Easy, fácil de ouvir. Por aqui a gente segue com sequência de classe, mas daqui a pouquinho, às 14h30, eu tô indo embora. E aí você vai ficar na companhia do Ricardo Bip. Robbie Williams, Adverstars in Space.

2h26, eu vou ficando por aqui. Daqui a pouquinho, como eu disse, tem o Ricardo Bipe aí pra te acompanhar. E amanhã a gente se encontra às 10 da manhã, tá bom? Ótimo, ótima tarde aí de terça-feira, ótimo dia pra você em sintonia, acompanhando a programação e curtindo boa música. E antes de ir embora, quero deixar aqui pra você Sheryl Crow com All I Wanna Do.

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0: tanto de você aqui no Sequência de Classe 2h47. Já já no próximo bloco tem Chili Peppers Californication. Já já.
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0: Essa é a homenagem do Bruce Springsteen, Night Shift, para a música afro-americana On the Strong Survivor. É o nome do álbum que o Bruce Springsteen acabou homenageando também o Billy Paul, um dos grandes nomes da música afro-americana aqui, o chefe. Então fecha esse bloco conhecido como The Boss, Bruce Springsteen. Agora são 3:04, daqui a pouquinho tem Alceu Valença também, Daryl Hall and John Oates, ainda NSYNC, David Bowie. Continue com a gente, sequência de classe.
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E olha só, a previsão do tempo para amanhã em Cuiabá é de sol com algumas nuvens. Chove rápido durante o dia e a noite. Máxima prevista 19 graus. Em Sinop, o dia será de sol com muitas nuvens e períodos de céu nublado. Máxima prevista 30 graus. Vamos lá para Rondonópolis. O tempo será de sol com algumas nuvens. Chove rápido durante o dia e a noite. Máxima prevista 21 graus. Agora, nesse momento, em Cuiabá, a gente tem esse céu nublado, com umidade relativa do ar excelente, em 83%, pouquíssimas chances de chuva, com 19 graus com esse céu nublado, 5:25.

0: Oh, Stand By Me aqui no Happy Hour. Entre tantas releituras dessa música, essa de 2008, essa homenagem do Seal, que é britânico, mas tem um molinho brasileiro, sabia? O avô paterno do Seal nasceu na Bahia. Essa é uma história pra gente desenrolar depois. É, mas tem ascendência nigeriana também, mas essencialmente cantando aí a música afro-americana como um britânico. A gente agora há pouco ouviu a Xadé Adu, hoje no dia do baixista. Paul Spencer, um dos grandes nomes da música britânica, também ajudou a construir a sonoridade da carreira dela. E o Seal faz parte também deste celeiro da soul music britânica, aqui presente na nossa programação. Essa música, que é de 1962, originalmente escrita pelo Ben E. King, junto com, aqui tem uma curiosidade, com o Jerry Lieber e o Mike Stoller. Quem são esses dois? Escreveram vários musicais para Broadway, mas pra gente trazer pra nossa conversa aqui num contexto mais real, Hound Dog e Jailhouse Rock, exatamente, do Elvis Presley, foi essa dupla quem escreveu, porque naquela época se encomendavam as músicas e também tinham esses caras que ficavam o dia todo em escritórios de composição, e o Jerry Lieber e o Mike Stoller, que escreveram junto com o Benny King em 1961, Stand By Me, era um desses casos, entre tantos outros, que ganharam muita, mas muita grana. Inclusive ali na rua da Broadway, em Nova York, tinha um prédio e um andar dedicado só a compositores. Os caras ficavam o dia inteiro, chegavam cedo, um trabalho ordinário, ofício mesmo. Vamos lá escrever música, precisa fabricar sucesso. Exatamente, o top da Billboard, da Cashbox, o top 40 também, britânico, precisam ser abastecidos de boa música. E foi tão boa, porque essa música é uma das mais regravadas, junto com o Yesterday dos Beatles. Inclusive o John Lennon fez uma versão, eu comentei aqui isso, Otis Redding também, Maurice White, do Earth and the Fire, já falecido, bom, John Lennon também, né? Otis Redding também, os três, na verdade, olha que coisa. Quem não está se despedindo da gente, está se aposentando dessa turma toda, né? Muita boa música, e a gente sempre traz aqui para nossa conversa, além de ouvir, falar um pouco, colocar uma legenda rápida aqui pra gente dar o contexto do que a gente toca aqui pra você ouvir. Agora 5:35, agora há pouco a gente falou da nossa condição do clima, que tá muito bom hoje, hein? Está completamente civilizado esse clima, tem que aproveitar porque passa rápido. Agora, ó, uma forte onda de calor que atinge a Europa já começa a mostrar consequências preocupantes, hein? Só na França, 40 pessoas morreram afogadas desde o dia 18 de junho. Muitas delas, jovens, que buscavam alívio para altas temperaturas em rios e canais. O país registrou aí a madrugada mais quente da história, com termômetros. Quando eu vi na reportagem hoje, eu falei, moça, 25 graus? Bom, durante a noite, a previsão é de 43, aí tudo bem, em algumas regiões, né? Agora 25, a gente tava praticamente hoje com 22, se eu não me engano, ali no meio do dia, 23, algo assim. Os efeitos já afetam o dia a dia da população. Trens foram cancelados, escolas reduziram o horário de funcionamento e até museus estão fechando mais cedo. Obviamente que a gente tem toda uma junção de clima, tempo e tudo mais para você conseguir nessa equação esses 25 graus e também cultural também para nós suportarmos esse calor, para eles não, muitas variáveis aí nessa temperatura de 25 graus. 5:37, daqui a pouquinho tem mais Happy Hour, você segue junto com a gente até às 7 da noite.
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Vamos juntos, anoitecendo mais cedo aí com esse clima que a gente tá na cidade. Vamos aumentar o volume pra Frank Goes to Hollywood. Aumentar também o beat aqui, vamos acelerar um pouquinho, porque eu sei que não tá fácil o trânsito, hein? E vamos aproveitar aí

0: Taylor, inclusive o John Taylor que faz o baixo dessa música, que é uma coisa espetacular, mas tem a ver com um cara chamado Nile Rodgers, que a banda convidou depois do trabalho que ele fez com Let's Dance, do David Bowie em 1983, falou, pera, a gente precisa colocar essa disco music aqui na nossa conversa, e aí esse álbum que leva título, a faixa Notorious, foi um grande sucesso, e a banda inclusive continua firme e forte até hoje. O Simon Le Bon, numa entrevista recente, disse o seguinte, que o segredo é, a gente divide toda a renda igualmente, não importa se você compõe ou não, todo mundo recebe a parte igual nos direitos autorais. Esse é um problema que o The Police e o Sting, com o resto da banda, vem enfrentando aí até hoje, porque quando o The Police acabou, o Sting falou, pô, mas peraí, sou eu que escrevo, eu tenho que ganhar mais. Ele falou, não sei como é que funciona nas outras bandas, acho que meio que uma alfinetada, né? Aqui é assim, direitos autorais iguais. 5h49, vamos lá, acionando mais uma vez a nossa repórter aqui, Clara Lucite, para falar do trânsito, para você que acompanha 99.1 Cuiabá, também para você que está em Sinop, a gente sempre pede para você compartilhar informações, para você que nos ouve em 95.5, onde quer que você esteja pelo nosso aplicativo, não é mesmo? Clara Lucite, diz pra gente, porque a Marechal Deodoro, essa que fica aqui ao lado do complexo da Rede Mato Grossense de Comunicação, tá se comportando muito mal nesse momento agora, hein? E aí?
1: Bip, não tá fácil mesmo hoje pro motorista, tá bastante movimentado a capital, Várzea Grande também. A gente encontra lentidão agora, Bip, no final da Trabalhadores, com a rotatória da Avenida das Torres. Região do Porto hoje também tá daquele jeito, muito carregada entre a 15 de novembro, o Senador Metello, que vai envolvendo, Bip, quem vem da FEB e até ali nos fundos do Atacadista. Trânsito lento também nesse momento na trincheira do Santa Rosa, com destaque para dos trabalhadores no cruzamento com a Avenida do CPA nos dois lados da pista, ok? E aí, Bip, também a gente volta a comentar sobre a situação da FEB. Continua muito congestionada nesse momento, com apenas uma faixa da pista liberada para quem segue sentido quilômetro zero, região aeroporto. Isso devido a um acidente de trânsito que ocorreu nesse fim de tarde, envolvendo 4 veículos. Infelizmente, uma vítima veio a óbito e uma outra pessoa acabou ficando ferida. Até então, Bip, são essas informações que a gente conseguiu levantar, segundo a Guarda Municipal, que está no local dando um suporte aí na passagem do trânsito. Já você motorista que vem aqui para Cuiabá, se você sai de Várzea Grande, a FEB tá com a pista liberada, mas a gente sabe, tá? Tem vários pontos com lentidão, não só nesse aí onde aconteceu o acidente, que foi nas proximidades do Atacadista, mas em outros pontos da FEB também apresenta lentidão. Entrou na FEB, nos dois lados da pista, pega aí um pequeno congestionamento. Bip, eu vou continuar acompanhando essas e outras informações, daqui a pouco eu volto.
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0: Agora 5h54, como a informação e a notícia tem prioridade aqui e a gente conta com a nossa audiência, pedindo licença para você de Sinop ou em qualquer lugar que você esteja ouvindo, mas a gente tem que atualizar aqui informações do trânsito que a nossa audiência compartilha. E aí, Patrick Mello, como é que tá a situação? Diz aí.
1: Boa noite, BP. Avenida da FEB interditada, Avenida da FEB interditada, estão desviando aqui pela Sérgio Mota.
0: Esse é o alerta do Patrick Mello, já que essa palavra foi tão comentada aí ultimamente. Alerta do Patrick Mello, Avenida da FEB, a gente tá falando de Várzea Grande, interditada, então muita atenção. Pra você seguir bem aqui com a gente, vamos de Ritali, Atlântida, boa, né? Então vamos nessa, até às 7 da noite, música e informação aqui na sua Rádio Easy.

Não volte mais, cai na estrada. Hit the road, Jack. Vai, cai fora, vai embora. Não tem reconciliação. É assim que tem que ser. Quando as coisas terminam, vai embora, não queremos mais, é isso aí, tchau, ninguém é dono de ninguém. É, essa música aqui cabe bem pra gente que não entende isso, não é mesmo? Poxa vida. Hey Charles aqui, Hit the Road Jack, aqui no Happy Hour. Bom, olha só, atenção você que é servidor público estadual e tem empréstimo consignado. A Justiça de Mato Grosso decidiu que os descontos continuam então sendo feitos no contra-cheque, mas o dinheiro não será repassado por enquanto. Há algumas empresas investigadas por suspeitas de irregularidades. Na prática, esses valores vão ficar guardados sob responsabilidade da Justiça até que o caso seja definitivamente julgado. A medida foi tomada para evitar que o dinheiro chegue às empresas antes da conclusão das investigações e para garantir mais segurança aos servidores envolvidos. Muito bem, 6:03, vamos falar da seleção brasileira, mas antes, passar para você aqui o placar agora. Terminou Inglaterra e Gana, empate 0-0. Agora, mais cedo, Portugal e Uzbequistão, 5-0, com 2 do Cristiano Ronaldo, hein? E olha só, a grande novidade, então, da seleção brasileira, antes do jogo contra a Escócia, tem nome... Sim, e sobrenome, Neymar Júnior. O camisa 10 participou de mais um treino com o grupo nesta terça-feira e deve ser relacionado para a partida que fecha a fase de grupos da Copa do Mundo. Desde que chegou aos Estados Unidos, o atacante vem ganhando ritmo e mostrando evolução física e ainda não há confirmação se ele começa jogando, mas a presença entre os convocados aí já é vista como um passo importante. Quanto isso, Carlo Ancelotti ajusta os últimos detalhes da equipe. O Brasil enfrenta a Escócia amanhã, então, 6:00 PM. E aí, de olho na liderança do grupo C. Daqui a pouquinho, logo mais, a gente tem Colômbia e República Democrática do Congo, certo? Tem Panamá e Croácia começando daqui a pouquinho também, às 7:00. Bom, amanhã, além de Brasil e Escócia, Escócia e Brasil, vem o Marrocos com o Haiti, a República Tcheca com o México, jogão, hein? África do Sul, Coreia do Sul, vai ter o Catar contra a Bósnia, a Suíça, Canadá. Só jogão amanhã na quarta-feira, já fechando a conta, então, já praticamente dessa fase de grupos e vamos lá. A gente precisa reagir, né? Trazer mais confiança, então, para a torcida brasileira, que a gente acredita nesse Hexa, é ou não é, hein? 6:05.

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1: Seis horas, 8 minutos, vamos juntos até às 7 da noite, aproveitando para atualizar as informações do trânsito. A gente falou agora há pouco, o Patrick falando da FEB, que está interditada, e o Paulo complementou aqui, somente no sentido VG. E daqui a pouquinho também a gente vai falar ainda aqui sobre um trecho da Avenida Miguel Sutil em Cuiabá, que será interditada, então, esse trecho da avenida, por 5 dias para obras do Complexo Leblon. E ainda vamos falar do circuito do skate aí, que vai trazer medalhistas olímpicos e campeões a Cuiabá neste fim de semana. Programão pra família, né? Que legal. E ainda tem os indicadores, como o mercado financeiro se comportou nesta terça, 23 de junho. Vamos juntos aqui com a melhor programação, sempre pra surpreender você do outro lado. Invisible Touch.

0: Um dos grandes hits do Green Day, Time of Your Life, aqui no Happy Hour, 6:15. Bom, tá muito complicada a situação do motorista em Cuiabá. Avenida Fernando Correia, o Valdir mandou aqui, no sentido centro-bairro, falou que tá muito complicada, mais um acidente, a gente já tem esse problema no sentido VG da FEB, então muita tranquilidade, vamos com calma, porque devagar a gente chega longe, com pressa nada é bom, hein? 6:15 ainda aqui, vamos lá, ó. Atenção para quem está em busca de uma oportunidade no serviço público. Terminam nesta quarta-feira as inscrições para o processo seletivo da Prefeitura de Primavera do Leste. Aliás, em breve vamos estrear mais uma afiliada e é justamente em Primavera do Leste. Ó, as inscrições são de graça e devem ser feitas pela internet até 11:59 da noite. Há vagas temporárias e cadastro de reserva para candidatos de diferentes níveis de escolaridade, com salários que podem chegar a mais de R$16.000. A prova objetiva está marcada para o dia 2 de agosto. Então, se você tem interesse, a dica é não deixar para a última hora. No portal Primeira Página, tem uma relação completa com todos os cargos disponíveis e um atalho com o link da inscrição. E atenção, se você vai pedir aposentadoria, auxílio ou qualquer outro benefício do INSS, o governo federal passou a exigir com mais frequência o cadastro biométrico para liberar esses benefícios. Na prática, você precisa ter uma biometria cadastrada em documentos como a nova carteira de identidade, o título de eleitor ou a CNH. A ideia é evitar fraudes e garantir que o benefício chegue a quem tem direito. Se você já recebe algum benefício, pode ficar tranquilo, tranquila, não haverá bloqueio automático. A implantação será feita aos poucos. A recomendação é conferir se sua biometria já está cadastrada e, se ainda não estiver, providenciar a nova carteira de identidade nacional. 6:17. Grande abraço aqui então pro Valdir, compartilhando informação com a gente. Gabriel Nunes também mandou uma informação. Deixa eu colocar aqui a do Gabriel Nunes. E aí, Gabriel?
1: Boa noite. Tem uma ambulância atendendo, acredito que é um motoqueiro que caiu no chão. O viaduto da UFMT tá fechado no sentido bairro, tá? Sentido centro-bairro, não tá passando ninguém em cima do viaduto da UFMT.

A música diz: o amor é o que você faz dele e está nas entrelinhas a conquista. Faz parte do jogo do amor. Santana, Fit, Michelle Branch.

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2: Informações agora do trânsito com a nossa repórter Clara Lucite de volta aqui. Oi, Clara.
3: Oi, Bip, uma ótima noite para você e para você ouvinte que está aqui com a gente na Centro América. Vamos atualizar a região do Coxipó, que quase a gente ainda não comentou, mas continua com trânsito pesado, assim como outras avenidas da capital. O motorista enfrenta lentidão em frente ao shopping, o FMT, Batalhão, Ponte do Coxipó, isso vai até lá na rodoviária, tá? Nos dois sentidos. A Avenida das Torres, em frente ao Condomínio Florais, já chegando na rotatória do Tijucal, também tem fila de veículos que vai se formando. A gente destaca também trânsito intenso no final da Carmindo de Campos, aquela região do Porto entre a Major Gama, 15 de novembro, finalzinho da 13 de junho também, todas bastante congestionadas nesse início de noite. Prainha também bastante intransitável, principalmente entre a Praça Ipiranga. O motorista vai descendo a Generoso Ponce, também pega fila de veículos na região central. Bip, volto com você.
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3: Agora 6h34, o governo federal deve enviar amanhã à Câmara dos Deputados um projeto para aumentar o limite de faturamento dos microempreendedores individuais. A medida deve subir também o limite de contratados pelo MEI para pelo menos 2 funcionários. Hoje o limite é de 1 funcionário com carteira assinada. O governo tem argumentado que o teto do MEI está sem reajuste há anos, o que prejudica o desenvolvimento dos negócios. O último reajuste ocorreu em janeiro de 2018. Já no mercado financeiro, o dólar subiu 0,88% e ficou em R$5,18. O euro também teve crescimento de 0,47% e é vendido a R$5,90. O Ibovespa subiu 0,68%.
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3: E olha, a Europa está mais perto de ter aí uma versão digital do euro. O projeto avançou no Parlamento Europeu e pode mudar a forma como as pessoas fazem pagamentos nos próximos anos. A ideia é criar uma carteira digital oficial controlada pelo Banco Central Europeu para fazer compras e pagamentos tanto pela internet quanto em lojas físicas. Por trás da proposta está a intenção de diminuir a dependência de empresas como Visa e Mastercard, que hoje dominam grande parte dos pagamentos eletrônicos na Europa. Se tudo correr como planejado, os primeiros testes começam em 2027 e o euro digital deve chegar ao público em 2029. E um novo estudo dos Estados Unidos traz um alerta sobre a saúde mental dos homens após o nascimento dos filhos. A pesquisa, feita em parceria por um hospital e a Universidade de Chicago, mostra que pais presentes que não conseguem tirar licença paternidade ou precisam recorrer a um afastamento sem remuneração tem maior risco de desenvolver ansiedade e depressão. Cientistas analisaram dados de mais de 4 mil pais de primeira viagem. Segundo os pesquisadores, a licença paternidade não é apenas um benefício trabalhista. Ela é também algo muito importante que tem impacto direto na saúde dos pais e no desenvolvimento da família, já que dá ao homem tempo para se adaptar à nova rotina, praticar cuidados com o bebê, importantes, reduzir a pressão emocional e financeira que costuma surgir muito logo após o nascimento de um filho. 6h38, Cazuza.

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2: Tudo bem? Está começando mais um Cerveja para Descontrair. Nesta semana vamos falar de um processo muito importante na fabricação das cervejas, a fermentação alcoólica. A princípio, o processo de fermentação das cervejas parece algo simples. As leveduras metabolizam os açúcares contidos nos maltes de cevada, transformando-os em álcool e CO2. Mas para que isso ocorra de maneira correta, é necessário um cuidado muito grande por parte do mestre cervejeiro. Asepsia, temperatura, quantidade, tipos de fermento são alguns dos diversos itens a serem considerados para que ocorra uma fermentação correta. Importante lembrar que muitos estilos têm no processo de fermentação a base da sua construção de sabor. Por isso, o processo precisa ser cuidadosamente analisado, levando em consideração os estilos, as características que você quer na cerveja e principalmente os sabores. Basicamente, temos três tipos de fermentação: a fermentação lager, a fermentação ale e a espontânea. Amanhã vamos falar sobre as cervejas lager. Hoje vamos ficando por aqui. Eu agradeço a sua audiência e você já sabe, cerveja é para descontrair, com moderação e responsabilidade.
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2: Muito bem, fechando mais uma edição do Happy Hour com o clássico do ouvinte que o Alexandre pediu aqui. Aliás, já faz um tempo, né, Alexandre? Desculpa a demora aí, em algumas dessas sextas-feiras passadas eu não atendi o seu pedido, mas tá aqui, tá mandando inclusive um joinha aí, ó. Tá, paga a dívida. Led Zeppelin, Stairway to Heaven. Valeu, gente, até amanhã.

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3: 7:02.
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2: Olá, boa noite. Estamos chegando para mais um programa Clássicos da Original. Que essas próximas duas horas tenhamos a melhor qualidade sonora, a melhor trilha musical para compor essa nossa noite de terça-feira, nesse 23 de junho. É sempre uma alegria, um prazer enorme estarmos juntos. Vamos juntos então até às 21h, Clássicos da Original. E a gente começa bem assim, ó. Que tal um Frank Sinatra, só para começar o programa de hoje? Uma excelente noite para nós.

0: É, não tem como não identificar essa guitarra fantástica de Carlos Santana, o vocal de Greg Walker, Storm, do álbum Inner Secrets do Santana, com a participação do Greg, de 1978, Storm, essa canção muito legal, Beatles, Hey Jude, e começamos a viagem ao som de My Way, Frank Sinatra. Daqui a pouco tem mais, tem Supertramp, você vai ouvir uma com Johnny Cash, ainda hoje tem Alphaville, tem Jeff Beck com Rod Stewart e muito mais. Fique na sintonia. Central 7:18.
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0: Músicas que têm histórias para contar, como essa. The Logical Song, agora 7:21, tem Supertramp. Na sua noite de

0: Oh Lord, please don't let me be misunderstood. Esse é o Eric Burdon, 1974. Essa canção do ano 2000, a versão de One do U2 com o Johnny Cash. E ainda viajamos ao som de Supertramp, The Logical Song. Nossa noite de terça-feira fica muito melhor na sintonia da Centro-América, em Cuiabá, 99,1 em Sinop. Estamos transmitindo também em Sinop, região, pelos 95,5. Tem também Rondonópolis, 101,5, Rádio Easy Centro-América. Em breve estaremos em caráter, estamos em caráter experimental em Bera. Em breve, caráter oficial Primavera do Leste. Você já sintoniza pelos 96,7. E vem muito mais por aí. Tem um intervalo? O Rod Stewart com o Jeff Beck vem já já. Tem o Alphaville e muito mais músicas para sua noite. E bem com a vida.
1: Sete e 32.
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Ué, simplesmente Peter Cetera e Cher. After All, um grande clássico. Nosso fã adora essa bela canção. Eu teria que ir para um intervalo, mas eu acho que eu vou tocar essa canção aqui ainda. Não dá para deixar o Alphaville de fora, né? Já tá programado, a gente dá uma apertadinha aqui, outra ali, para tocar essa canção também, que é incrível, é pura memória afetiva. Forever Young.

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música que inspira, que emociona e também a música que te faz bem. Você ouve aqui na programação Centro-América, agora 7h55. Daqui a pouco tem o Paulo Vaz trazendo mais uma belíssima mensagem no Pense Nisso pra gente refletir juntos. Mas antes tem o Tom James, Three Times in Love, pra nossa terça-feira à noite com as melhores canções. Obrigado pela sintonia.

0: 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Você já recebeu um convite para reexaminar as suas prioridades e abraçar as imperfeições e problemas da vida? Parece estranho, não é mesmo? Afinal, as coisas têm que dar certo pra gente. Tudo deve ocorrer bem e sair como planejado. A resposta é não. Nem tudo na nossa vida vai sair como planejado. E sabe o que devemos fazer muitas vezes? Aceitá-las. O autor do best-seller norte-americano Mark Manson fala sobre isso em seu livro The Subtle Art of Not Giving Up, A Sutil Arte de Não Dar a Mínima. Ele aborda que não devemos buscar desenfreadamente por sucesso e perfeição, mas sim focar naquilo que verdadeiramente nos traz sentido e significado. A vida é repleta de desafios e adversidades. Muitas vezes tentamos negá-los para podermos seguir. Só que para podermos seguir, de fato, é necessário aceitar as adversidades. Aceitar que não deu certo e talvez nem dê. É preciso enfrentá-los com coragem e responsabilidade para depois disso, sim, poder seguir em frente. Hoje ouvimos muito se falar de sucesso, alta performance, ganhar, ganhar, ganhar. Não que isso seja um problema. Na verdade, seria uma maravilha se a vida fosse somente isso. E ela de fato não é assim. Só nos aceitando e aceitando a vida como de fato ela é, descobriremos que a verdadeira felicidade está em aprender a lidar com os altos e baixos da vida. Encare a vida como uma montanha-russa. Às vezes, ela está no alto, embaixo e até de cabeça para baixo. E sabe o que você faz enquanto está na montanha-russa? Aceita o trajeto. Na vida é assim. Devemos entender que dessa vez não deu certo, que estamos embaixo. Mas assim como a montanha-russa, ela uma hora volta a subir e em outra situação as coisas podem fluir. Ainda no livro de Mark, é explicado que se faz necessário não nos levarmos tão a sério, que precisamos rir de nossas próprias imperfeições e aí encontrar significado na simplicidade da vida. Aceitar que nem tudo está sob nosso controle nos permite liberar a ansiedade e nos concentrar no que podemos mudar. Como já mencionado, a sociedade moderna muitas vezes nos pressiona a buscar sucesso, felicidade e perfeição. Mas, na verdade, encontrar sentido na vida é mais sobre aceitar nossas limitações, enfrentar nossos problemas e aprender a lidar com as adversidades. Muitas vezes alimentamos o narcisismo puro que as coisas precisam dar certo pra gente. Que o caminho da felicidade é cheio de acertos e conquistas, ao invés de obstáculos e abatimento. Ou até adotamos a positividade excessiva em acreditar que tudo tem que dar certo. Às vezes, não vai dar certo. E o mais saudável é aceitar isso. Só entendendo isso, conseguiremos, de fato, prosseguir em meio ao caos que pode aparecer na nossa jornada. Estamos todos na montanha-russa da vida, cheios de altos e baixos. Não se compare, se cobre ou ache que tudo deve ser perfeito. A vida não é assim. Como você tem encarado a vida e lidado com os problemas? Você os tem negado, persistindo neles, ou tem aprendido e deixando ir? Pense nisso, mas pense agora. Chegamos assim ao final de mais um Pense Nisso. 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